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cada vez mais eu acho que é necessário os mais jovens se aproximarem dos mais velhos. Em termos profissionais, pela minha percepção, acho que não é logo uma primeira escolha. As pessoas procuram mais depressa, se calhar, trabalhar com a infância ou estarem mais ligadas às crianças. Mas depois de se descobrir o lado também do envelhecimento e o trabalhar, se calhar, numa instituição, muitas pessoas ficam surpreendidas e até acabam por gostar.

0: 2 horas. Boa noite.
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para também a música, vai modificando, ou seja, o social muda e os hábitos sociais também. Os latinos, nacionalidade, não mudaram. E temos tido a sorte de, apesar de estarmos num mundo diferente daquele mundo cultural, pelo menos as boas canções, as grandes orquestras, os cantores a cantar bem, que havia nos anos 50 e 70, está muito modificado, porque antigamente as pessoas tinham talento. E por terem talento, eram chamadas. E por serem chamadas e serem expostas na rádio, percebia-se o verdadeiro talento delas e tornavam-se especiais, ou seja, trabalhavam bastante até virem a ser famosos e especiais. E só se tornavam especiais depois de ser famosos. Pois não. Pois, primeiro tornam-se famosos e já acham que são especiais.

Então, o anúncio de um concurso promovido pela Câmara Municipal de Lisboa para música moderna. Nós gravamos uma maquete com 3 temas, concorremos a esse concurso e fomos selecionados. Chegámos à final e ficámos em terceiro lugar nesse concurso. Isso despertou a atenção do Tosé Brito, que estava na BMG na altura, que era uma editora multinacional, e assinámos contrato. Foi assim que a nossa carreira começou.

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3 horas. 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

é maravilhoso quando nós entramos em palco e vemos as pessoas sentadas à espera do momento em que nós começamos. Para mim é a sensação mais gratificante de todo o concerto. Portanto, venham, gosto de sorrir e de cantar para as pessoas e gosto de conhecer pessoas novas. E gosto de pessoas.

que é uma banda de vintage swing and rock and roll. Vai buscar aquela nostalgia que fizeram êxito desde os anos 20 aos anos 30, 40, 50 e 60 é o mais forte, porque era onde a indústria discográfica já criava

0: 4 horas.
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cada vez que falo disto, seja onde for, vejo a importância de ter uns pais que apoiam, que amam e que acreditam acima de tudo. Por muito que discordemos ou que não nos demos com os feitios dos nossos pais, há pequenas ações durante a vida que nós, quando vamos crescendo e amadurecendo, vamos começando a perceber o amor profundo, a força que é o amor de um pai e de um filho, ou da mãe com um filho, e daquilo que eles fazem, tanto em segredo como em destaque, por nós enquanto filhos. E isso é um exemplo que eu vou levar para a vida, e se tiver um dia filhos, com certeza, quero como ter, vou passar-lhes isso e saber que estou sempre cá para eles, assim como os meus.

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acho que é um desperdício de meios, de energias, de gastos, de dinheiro, de tudo, hoje fazer-se um álbum com o mercado que temos, com o número de artistas que existem. Estar às vezes a fazer álbuns com 10, 12, 14 e por aí fora temas, acaba por ser um desperdício, porque hoje as editoras fazem distribuições físicas de discos, não contribuem, não pagam estúdios. É melhor, se calhar, apostar em 6 temas, ter boas 6 canções, ou 8, ou 4, e tentar que 2 ou 3 delas sejam absorvidas e passadas na rádio e nas TVs.

0: 5 horas.
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condições muito justas para toda a gente. Quer nós queiramos, quer não, há sempre aqueles que vão ser sempre os mesmos, entre aspas, que eu vou percebendo à medida que o tempo avança um bocado como é que funciona também a questão da indústria. Mas eu acho que há espaço, claro, para os artistas emergentes. E eu tenho vindo a perceber isso, sobretudo como um artista de rua. O mundo é muito grande e nós não somos só

0: Eu adoro essas experiências de fazer coisas diferentes com pessoas diferentes e foi realmente maravilhoso cantar aquelas canções que eu adoro também. José Mário Branco, Zeca Afonso, tudo isso são canções que fazem parte da minha chegada a Portugal nos anos 80 e foi através dessas canções que eu descobri também o que era Portugal.
1: A Jalzira! Ah,

0: 6 horas.
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e ficava verdadeiramente comovido por ver que naqueles chorões de família, invariavelmente o Tigudo pegava na viola e saltavam umas músicas nos senhores que eu não sabia que eram, mas aprendi a saber muito cedo, que eram Zeca Afonso, mas eram Correio Oliveira, e aquelas coisas todas da luta durante o 20 ao 25 de Abril. E eu vi a comoção e a emoção com que o pai, os filhos, as pessoas cantavam aqueles temas, e despertou-me em boa hora para perceber o que é que foi viver na

cada vez as pessoas envelhecem mais tarde, né? Vão mais tarde para as instituições, o que é bom, porque ficam até mais tarde nas suas casas, mas quando vão também já vão normalmente em estados mais difíceis, mais dependentes. Portanto, eu acho que as IPSS enfrentam uma situação um bocadinho complicada, porque podia haver mais apoios, e acho que é um trabalho que não é muito valorizado a nível da nossa sociedade, porque somos nós que muitas vezes somos a família, as minhas colegas, os ajudantes do lar, estão ali 24 horas com eles, e acho que é um trabalho que devia ser mais valorizado a todos os níveis.

nem sempre temos, mesmo quando pedimos ajuda, nem sempre temos as pessoas certas ao nosso lado. Felizmente também passei por isso. Mas também já tive pessoas que me salvaram a vida. Profissionais de saúde, sim. Tenho a plena consciência e tenho sido acompanhada pelas melhores pessoas. Tenho a melhor família sempre para saber lidar com as coisas, para não me ir abaixo como fui abaixo durante muito tempo. E, acima de tudo, eu estou a poder fazer aquilo que eu gosto. Eu estou a poder seguir o meu caminho na música.

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0: 8 horas.
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2: Uma mulher de 64 anos, de nacionalidade alemã, morreu no sábado depois de cair de uma arriba com cerca de 20 metros de altura em Sagres, Vila do Bispo. A mulher caminhava entre as praias do Tonel e do Beliche quando caiu para uma zona de difícil acesso. O alerta foi dado às 5h30 da tarde. A vítima foi retirada pelos bombeiros, mas o óbito foi confirmado no local por uma equipa médica do INEM. A ocorrência foi acompanhada pela Polícia Marítima de Lagos. A Polícia Marítima apreendeu cerca de 350 quilos de produto suspeito de ser estupefaciente em 7 fardos encontrados entre a Galé e Melides, no litoral alentejano. Os fardos foram localizados durante ações de patrulhamento e vigilância da costa pelos comandos locais de Setúbal e Sines. Depois da apreensão, foi reforçado o patrulhamento na zona, por mar e por terra, para procurar outros fardos. O caso foi comunicado à autoridade judiciária e estão a decorrer diligências para determinar a origem do produto. O Fundo Ambiental vai disponibilizar 3,7 milhões de euros para investimentos no ciclo urbano da água e na resiliência hídrica do Algarve. Os acordos de financiamento foram assinados na sede da CCDR Algarve, em Faro, numa cerimónia presidida pela Ministra do Ambiente e Energia, Maria da Graça Carvalho. O financiamento abrange 10 entidades, entre municípios e empresas do setor da água, incluindo os municípios de Silves, Lagoa e Lagos, a Ambiolhão, Águas do Algarve, Fagar e Emarp. Até ao final de agosto, o programa Algarve 2030 tinha já assegurado 32 milhões de euros de investimento no ciclo urbano da água. Desse valor, 16 milhões de euros foram investidos pelos municípios em medidas de eficiência hídrica e redução de perdas de água. As Águas do Algarve investiram outros 12 milhões em digitalização, monitorização e tratamento de águas residuais. O Centro de Informação Autárquico ao Consumidor de Lagos foi distinguido pela Direção-Geral do Consumidor pelo trabalho desenvolvido ao longo de 34 anos. O município de Lagos foi o único do Algarve a receber esta distinção, entregue numa cerimónia realizada em Lisboa. O SIAC presta apoio gratuito aos consumidores, esclarece dúvidas e recebe e encaminha reclamações para o Centro de Arbitragem de Consumo do Algarve. O serviço funciona no gabinete do Cidadão e empresas da Câmara de Lagos e assegura também atendimento nas freguesias do Conselho mediante marcação. A Albufeira recebe a 29 de outubro a 5ª edição do Portugal XR Meetup, dedicada às tecnologias imersivas aplicadas ao turismo e à hotelaria. Em debate estarão tecnologias como a realidade virtual, a inteligência artificial e os gêmeos digitais, com exemplos de aplicação na formação, na experiência turística e na gestão hoteleira. A iniciativa é organizada em parceria com o Keep the Collab e a ETA e tem entrada livre mediante inscrição.

O meu avô paterno era um autodidata, mas era um músico. Ele ia para a taverna ver os copos dele com os amigos, porque ele era uma banda filarmónica. E as histórias que me contam dele são hilariantes. E já o meu pai, em adolescente, o carnaval de Trás-os-Montes era um carnaval que era muito típico. E infelizmente estas raízes perderam-se, estas tradições. Mas havia, portanto, uma parte, era quase cantigas de escárnio e maldizer. E era ele que escrevia aquilo tudo.

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1: No episódio de hoje, vou falar-vos do livro O Que Ninguém Viu, de Andréa Mara, editora Singular. Após um acontecimento trágico, surgem, invariavelmente e de forma irremediável, o remorso, o arrependimento e a culpa. Assim encontramos Saive, dilacerada com o que podia ter feito, o que podia ter sido e não foi, e o se a martelar de forma impiedosa à memória. Se não tivesse dito às meninas que fossem à frente, se a editora não tivesse ligado, se não se tivesse distraído, sempre que a desgraça nos bate à porta, procuram-se razões nos pequenos detalhes de cada decisão. Se não tivessem escolhido aquele dia, se não tivessem ido para Londres, se os amigos do marido não se tivessem juntado para um encontro 20 anos depois, a lista é interminável. E, no entanto, aconteceu. Saive, em plena hora de ponta, a empurrar o carrinho com uma mão, com a plataforma do metro repleta de pessoas. Entretanto, o telefone toca. Ela a tentar perceber quem seria e a preparar-se para rejeitar a chamada. Ela a dizer à Faye, a filha mais velha, para entrar com a Bia, que estaria logo atrás. O toque finalmente silencia-se, talvez porque ali não haja rede. Quando olha de novo à procura das filhas, elas já estão mais à frente. Tenta alcançá-las, mas há um mar de gente em direção às portas. E ela a uns metros atrás. Ainda vê as meninas de mão dada, a Bia, a mais pequena de 2 anos, a entrar com a mana de 6. E depois as portas fecham-se. Ela do lado de fora, a composição a afastar-se. E ela a gritar enquanto abre caminho por entre as pessoas. Mas já não adianta, os dados estão lançados e um verdadeiro pesadelo começa. Boas leituras!
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0: obrigado.
1: Talvez o elevador seja apenas um retrato da sociedade. Vivemos cada vez mais próximos fisicamente, mas cada vez mais distantes emocionalmente.

0: 10 horas.
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Por ti, a voz do Diogo Carapinha. Muito bom dia. Seja bem-vindo. O Diogo deu o pontapé de saída para a nossa emissão de terça-feira, que lhe vai fazer companhia até bem perto da 1 da tarde. Vão ser 3 horas bem dispostas, pelo menos faço por isso, com as nossas habituais rubricas e a seleção musical que temos preparada para si. Depois de um fim de semana prolongado, cá estamos, revigorados, energéticos para o resto da semana, mas o tempo tem sempre influência no nosso estado de espírito, verdade? Então, eu já ando há 4 dias a anunciar chuva e não a vejo. Dá vontade de rir, mas é verdade, e não é que a previsão continua a dizer que para o distrito de Faro são esperados aguaceiros e possibilidade de trevoada. Ok, sabemos que o distrito é grande, portanto, se chover no Sotavento, provavelmente não chove no Barlavento e vice-versa. Bom, é previsão para hoje, 24 graus é a máxima prevista e o vento sopra moderado. Eu gosto sempre de espreitar os próximos dias, pois dá a chuva também, mas amanhã vamos estar por cá a dar essa previsão, a atualizar a previsão do estado do tempo. Posto isto, seguimos em frente, estou bem disposta, não é? Só o tempo me faz rir, mas a verdade é que eu ando há 4 dias a anunciar chuva e nem vê-la, e precisávamos, o meu jardim está a precisar de uma chuvinha, não é? Só a água da torneira não é a mesma coisa. Lá de cima o São Pedro manda alguns nutrientes e também acaba com o pó que se faz sentir, com as pragas, os bichinhos que se desenvolvem e procriam com o calor. Enfim, era bom para tudo que se chovesse, as árvores precisam de ser limpas, não é? A fruta tomar o seu doce e por aí adiante. Enfim, vamos então em frente. Saiu uma sorte grande. Ah, pois saiu a mim e ao Marco Rodrigues. E logo a seguir entra a Cláudia Pascoal com o tema É para a Frente, É para Trás. Bom dia, seja então bem-vindo. Eu acho que posso dizer boa semana.

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1: Clima intimidatório. Trabalhadores da AIMA em greve por aumentos e carreira técnica. Governo e sindicatos da função pública iniciam discussão salarial. Dia de greve dos técnicos de reinserção dos serviços prisionais. Montenegro defende prioridades para o orçamento comunitário. O Primeiro-Ministro vai dirigir-se aos eurodeputados no momento em que as movimentações para o próximo orçamento comunitário de longo prazo começam a ser cada vez mais intensas. Donald Trump autoriza norte-americanos a comprar gasóleo isento de impostos. Pai de vítima confronta Netanyahu em palco. Israel assinalou o dia oficial de homenagem às cerca de 1.200 vítimas mortais do ataque do Hamas de 7 de outubro de 2023. Dois mortos após ataque massivo de drones contra a região de Moscovo. Navios atacados na zona económica exclusiva búlgara no Mar Negro. Bolsas de nicotina dividem especialistas e vão quarta-feira ao Parlamento. Exportações lusófonas para a China fixam novo recorde até agosto. As exportações lusófonas para a China registaram o melhor arranque de ano de sempre, ao subirem 22,1% para 105,8 mil milhões de dólares, portanto 94,3 mil milhões de euros entre janeiro e agosto. Vamos até às capas dos jornais. Começamos com o Diário de Notícias. Banca ainda deve 70% das ajudas concedidas pelos contribuintes. 5 de outubro, António José Seguro pede nova cultura política de convergências para construir um futuro. Outra capa, o Jornal Público. Destaca aumentos na função pública só garantiram ganhos reais para todos em 2 anos. Eleições no Brasil, o bolsonarismo mostrou a sua força e está com um pé no poder. António José Seguro pede consensos entre partidos para lá do orçamento. Agora, o Jornal de Notícias. Polícia registra 35 assaltos a residências por dia. No total, PSP e GNR anotaram 12.973 ocorrências em 2025, um valor inferior ao verificado em 2024. As seguradoras estão preocupadas com a simulação de furtos que inflaciona o custo das apólices. Agora outro destaque, em luta pela valorização das carreiras, o desfile em Lisboa para que financiamento da educação chegue aos 6% do PIB, docentes mantêm hoje greve às horas extras. Praias, número de afogados é o pior dos últimos 5 anos e em Paredes, bombeiro de 25 anos morre durante formação. O Eduardo Santos foi atropelado por um autotanque no quartel. Agora o Correio da Manhã, burlões do Olá Pai, Olá Mãe fogem para o Brasil. As vítimas da rede criminosa pensavam estar a falar com os filhos. Dos 12 suspeitos, 3 escaparam, só um deles sacou quase 200 mil euros. 9 estão a ser julgados em Cascais. Agora o Jornal Negócios. CMVM propõe contas poupança isentas de impostos por 3 anos. O regulador sugere novo instrumento até 250 mil euros. Há limites a comissões e custos com transferências para fomentar concorrência. Bancos serão responsáveis pelo reporte fiscal. Orçamento do Estado. Receita de IRS perto da meta anual do governo. Dá folga para 2027. As finanças dizem que falta cortar 600 milhões no imposto para cumprir alívio de 3 mil milhões. Investimento por executar baixaria excedentes a mínimos. Há uma entrevista para acompanhar à presidente do Tribunal de Contas, Filipa Urbano Calvão. Diz que é impossível ter uma fotografia exata das contas do Estado e diz também que falta informação sobre pensões e despesa com benefícios fiscais. ANA prevê investir quase 700 milhões nos aeroportos nacionais até ao fim de 2028. Seguro pede entendimentos para políticas duradouras e elogia governo e PS no orçamento do Estado. Agora, o Jornal Económico dá conta, risco das dívidas soberanas ainda é encarado como marginal. A IA ameaça ratings nos serviços, média e software. Bolsonaro vence primeira volta e reforça poder no Congresso. E Sánchez rouba iniciativa à direita e vai para eleições. Agora, a imprensa desportiva. Começamos com o jornal O Jogo. Jesus não prometeu pedir desculpa. A relação entre Cristiano Ronaldo e selecionador quebrou de vez na Dinamarca e regresso do capitão é improvável. Agora o Record. Prestiani quer sair campeão, fiel apesar da cobiça dos tubarões ingleses. E fechamos com o jornal A Bola. Aqui o assunto é Austin, que pau, é pau para toda a obra, foi titular nos 4 jogos da Liga das Nações e jogou a médio lateral direito e lateral esquerdo, mesmo sem estar nas melhores condições. E é tudo. Voltamos à música para escutar os Algarvios Iris. Esta todos nós conhecemos bem e até sabemos a letra de cor.

0: 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Os dias da história, uma compilação de Paulo Jorge de Sousa Pinto, com edição de Daniel Vieira. 6 de outubro, 1762. Batalha de Manila, nas Filipinas. Na manhã deste dia, um contingente de tropas britânicas conseguiu penetrar num dos baluartes de Manila e apoderou-se da cidade. Para evitar mais derramamento de sangue, as autoridades espanholas renderam-se, encerrando a ofensiva que durou cerca de 2 semanas. A expedição era comandada pelo general William Draper e tinha partido de Madras, hoje Chennai, na Índia, então o quartel-general da Companhia das Índias Orientais Britânica. A rendição foi um desfecho previsível, porque Manila não dispunha de forças suficientes para conter uma ofensiva de envergadura. Os invasores saquearam igrejas e palácios e cometeram todo o tipo de abusos e violências sobre a população da cidade. De seguida, exigiram um resgate de 4 milhões de dólares para suspender as pilhagens, o que as autoridades espanholas acabaram por aceitar. O ataque a Manila decorreu no cenário mais alargado da Guerra dos Sete Anos, que opunha a Grã-Bretanha à França, mas que, na prática, envolveu outras potências e alastrou a outros cenários por todo o mundo. A Espanha, inicialmente neutral, acabou por alinhar os seus interesses com a França e por declarar guerra à Grã-Bretanha, desencadeando, deste modo, a hostilidade da sua marinha. As possessões coloniais espanholas tornaram-se, portanto, um alvo. Em 1762, os britânicos atacaram simultaneamente Havana, em Cuba, a cidade de Granada, na Nicarágua, e Manila, nas Filipinas. O domínio britânico sobre as Filipinas limitou-se à cidade de Manila e ao porto vizinho de Cavite. As tentativas de avanço sobre outras regiões do arquipélago depararam com forte resistência e não tiveram sucesso. Os restantes territórios das Filipinas continuavam, portanto, sob controle de Espanha. Entretanto, a Guerra dos Sete Anos chegou ao fim, saldando-se por uma vitória da Aliança Britânica. Espanha cedeu a Flórida em troca da devolução de Havana e Manila. Assim, em abril de 1764, menos de 2 anos após a conquista da cidade, as tropas inglesas embarcaram de regresso à Índia. 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

Viva, boa terça-feira! O Dia Mundial da Paralisia Cerebral comemora-se a 6 de outubro. Este dia tem como objetivos informar sobre a paralisia cerebral, chamar a atenção para a situação das pessoas com paralisia e que são esquecidas pela sociedade. Existem 17 milhões de pessoas no mundo com paralisia cerebral e mais de 15 mil pessoas em Portugal. Edison Ray Sterling é uma dançarina, atriz, influencer, cantora e empresária americana que hoje está de parabéns. Ela faz 26 anos. É a quarta pessoa mais seguida no TikTok. Ainda assim, em novembro de 2021, Edison falou mal dos seus fãs numa live dizendo que eles eram horríveis, pois tratavam-na mal. Na música, Edison lançou seu primeiro single em março de 2021.

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1: São 10h39, o azeite português está no centro do artigo de opinião desta semana de Francisco António Vilela Ribeiro, presidente da Cooperativa Agrícola dos Olivicultores de Mursa e administrador da Fena Azeites, questiona a utilização do nome de Portugal em misturas de azeite e óleo vegetal destinadas à exportação. O responsável alerta que estas práticas podem prejudicar a imagem do azeite português e defende que Portugal deve ser associado à qualidade e não a produtos que possam criar uma percepção diferente junto dos consumidores internacionais. Na União Europeia, o primeiro-ministro português Luís Montenegro e outros 16 líderes europeus pedem a preservação dos fundos da política agrícola comum e da coesão no próximo orçamento comunitário. Alertam que novos cortes podem enfraquecer o apoio dos cidadãos ao projeto europeu. Os produtores portugueses de frutas e hortícolas denunciam, entretanto, a perda de competitividade face à Espanha. A Portugal Fresh, a Cotton e a FENOP reclamam medidas para inverter a situação. Também os produtores nacionais de cereais pedem apoios perante a subida dos combustíveis e fertilizantes e a falta de valorização da produção nacional. Associaram-se à CAP numa reivindicação de um pacote de ajudas próximo dos 140 milhões de euros. Dados do Eurostat mostram uma pressão crescente sobre os agricultores europeus. Os preços recebidos pela produção agrícola estão a cair, enquanto os custos de fertilizantes e combustíveis continuam elevados. Na apicultura, o governo prolongou os apoios aos produtores que mantêm a atividade e adotam práticas favoráveis à preservação das abelhas e dos seus habitats. Os apicultores devem ainda declarar as existências dos apiários até ao dia de hoje. No Alentejo, agricultores de Serpa continuam a contestar o aumento dos custos de produção. A APROSERPA exige uma reunião com o governo e admite novos protestos. Na sexta-feira, tratores percorreram em marcha lenta a Estrada Nacional 260. Nos Açores, ante proposta do orçamento para 2027, prevê 131 milhões de euros para a agricultura, menos 15 milhões do que este ano. A pesca deverá também sofrer uma redução de 10 milhões de euros. No setor alimentar, os ministros do Comércio do G20 condenaram a utilização dos alimentos como um instrumento de pressão política. Entretanto, o Índice Mundial de Preços dos Alimentos da FAO aumentou 5,8% em setembro, face ao mesmo mês do ano passado. E na União Europeia, a Comissão lançou em Bruxelas a Academia Europeia da Água, enquanto as organizações agrícolas e cooperativas europeias discutem o futuro da PAC num contexto marcado por fenómenos climáticos extremos e por decisões importantes sobre o próximo orçamento comunitário. Por fim, a Sociedade de Garantia Mútua aumentou o capital social em mais de 25% para quase 290 milhões de euros, reforçando a capacidade do sistema mutualista de garantias às empresas portuguesas. Se quiser obter informação mais detalhada sobre estes outros temas, basta aceder a agroportal.pt. Já a seguir vamos servir café. O Expresso Curto de hoje é da coordenadora de política Liliana Valente. Intitula-se Ai Brasil, Ai Espanha, Ai Portugal. Estamos com um pé na galera e outro no fundo do mar. Já lá iremos. Entretanto, passamos pela música de Cherky com o tema Moças.

Ai Espanha, ai Portugal, estamos com um pé na galera e outro no fundo do mar. É o Expresso Curto da coordenadora de política Liliana Valente. Sei que já deve estar cansado de citações de Jorge Palma, peço-lhe que não esteja por dois motivos. Primeiro, porque Palma nunca é demais. E depois, porque quem nos falou ontem deste lindo verso da canção Portugal, Portugal, foi o Presidente da República. Já lá iremos, ao 5 de outubro, primeiro o dia 4. Um povo dividido entre um lado e outro não é apenas o nosso fado, o Brasil. O Brasil está assim, com um pé na galera e outro no fundo do mar, depois de uma noite eleitoral surpreendente que pôs o filho de Jair Bolsonaro, Flávio Bolsonaro, com um pé nos palácios da Alvorada e do Planalto. O bolsonarismo está mais vivo que o PT. Adormecido e envelhecido por décadas de poder, tem maioria na Câmara dos Deputados e no Senado, e só lhe falta o selo da segunda volta para tomar conta da Praça dos Três Poderes. Daqui, aliás, por 20 dias, saberá se a história de todas as eleições brasileiras se repetirá. Vencedor da primeira volta, ser o presidente eleito, e se Flávio Bolsonaro tomará o poder, a minha voz. Peço desculpa.

Ora, retomando o Expresso, daqui por 20 dias se saberá se a história de todas as eleições brasileiras se repetirá e se Flávio Bolsonaro tomará o poder quase sem obstáculos, com os olhos no outro palácio daquela praça, a sede do Supremo. O próximo presidente terá a chave para a nomeação de 4 ministros, o que lhe permitirá fazer quase tudo. Qualquer semelhança com os Estados Unidos da América não é para ignorar. Ai, Brasil, Brasil, faz as tuas escolhas, mas concentração de poder nunca foi uma boa ideia. Passemos o Atlântico. Há mais um país entre uma coisa e outra em que a polarização se sente com força, aqui mesmo ao lado. Espanha. Depois de anos de sanchismo, o melhor amigo sanchismo? Melhor amigo político de Lula da Silva, com quem criou o movimento Global Progressive Mobilization, Espanha vai de novo a eleições antecipadas e desta vez pode acabar a longa caminhada de Pedro Sánchez na presidência do governo. Há meses, quando estive em Barcelona para perceber o movimento que ambos tentavam alavancar, o cenário que aconteceu neste início de outubro era já uma hipótese. Ambos desgastados e com eleições em breve, mas os dois líderes tentavam passar a imagem que eram uma espécie de última esperança dos progressistas. E essa centralidade e egocentricidade foi o primeiro erro. Sánchez convocou eleições esta segunda-feira, depois da crise de Ceuta e do chumbo do decreto da habitação que levaram Espanha à rua. O momento político é o melhor para o socialista, mas desta vez pode não ser suficiente. As sondagens dão uma possível mudança de ciclo, alternância normal com PP de Alberto Feijó e um aviso para um crescimento da extrema-direita do Vox. E Portugal? Para já, sem estabilidade política à vista, há, na Presidência da República, ali em Belém de Lisboa, alguém que está satisfeito com o resultado que terá a votação do primeiro Orçamento do Estado que lhe chegará à secretária para promulgar. Ainda não se sabe o que está lá dentro, qual ovo Kinder, mas já se sabe que será aprovado com a abstenção do PS. António José Seguro agradece, elogia e pede mais, pede que os partidos se deixem de conflitos estéreis e façam alguma coisa de substancial em tempo de pousio para assim combaterem os extremismos. Ai, Portugal, Portugal, do que estás à espera? Questionou António José Seguro. Enquanto ficares à espera, ninguém te pode ajudar. Ai, Brasil, ai, Espanha.

São terras do mar interior. É a reta final também da primeira hora de emissão. A boa notícia é que temos mais 2 horas pela frente e a próxima vai já trazer-lhe, depois do sinal horário das 11, as previsões para os 12 signos do zodíaco. Agora, para fechar musicalmente, António Zambujo com Verão, Alentejo e os Homens.

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É a música nova da Lika, I Had a Dream. Há pouco, Nobel em português, verdade? Com Desesperado e Luís Sequeira com Só. Vamos então conhecer as previsões para os 12 signos do zodíaco. Começamos com o primeiro da tabela, o signo Carneiro. Dia para avançar, mas sem atropelar ninguém, uma conversa pode ajudar a resolver um assunto pendente. Touro, a estabilidade é importante, mas hoje pode ser preciso aceitar uma pequena mudança. Gêmeos, comunicação em destaque, uma mensagem ou encontro pode trazer uma oportunidade inesperada. Caranguejo, ouça mais a sua intuição no trabalho e nas relações, nem tudo precisa de ser resolvido imediatamente. Leão, confie nas suas capacidades, mas deixe também espaço para ouvir quem está à sua volta. Virgem, bom dia para organizar tarefas, contas e ideias, menos preocupação e mais ação. Balança, procure equilíbrio nas relações, ceder não significa perder, sobretudo quando existe respeito dos dois lados. Escorpião, uma decisão que tem vindo a adiar pode finalmente começar a ganhar forma. Sagitário, o dia pede movimento e alguma criatividade. Não descarte uma proposta só porque foge ao habitual. Capricórnio, concentre-se no essencial. Nem todas as batalhas merecem a sua energia. Aquário, uma ideia diferente pode revelar-se mais útil do que estava à espera. Dê-lhe uma oportunidade. E terminamos com o signo Peixes, sensibilidade em alta. Aproveite o dia para cuidar de si e aproximar-se de quem lhe faz bem. Pensamento do dia comum a todos. Nem sempre podemos escolher o que acontece, mas podemos escolher a forma como respondemos ao que acontece. Nem mais. São as previsões dos signos, valem o que valem, e amanhã vão estar de regresso. A Garota Não, agora com 80 ponto nada.

Há pouco Jorge Palma com A Estrada do Sucesso. São 11h26, ainda antes de conhecermos e ouvirmos com atenção Carlos Ferreira com a rubrica Acontecimentos da História que Ninguém Te Quer Contar. Vamos primeiro às notícias do mundo da música. A modelo portuguesa Sara Sampaio é uma das protagonistas do novo videoclipe dos Rolling Stones, Mr. Charm, onde contracena com o ator sueco Alexander Skarsgård, gravado na Califórnia. O vídeo tem realização de Henry Schofield. Sara Sampaio reagiu nas redes sociais com entusiasmo, que honra, foi o que escreveu. Os Rolling Stones revelaram também uma nova canção, Bad Luck Highway, com Mick Jagger e Keith Richards e a participação póstuma do baterista Charlie Watts. Entretanto, Phil Collins e Paul McCartney fizeram as pazes, olha que bem, depois de anos de afastamento. Collins contou que pediu desculpas a McCartney por comentários feitos numa autobiografia e que os dois músicos acabaram por ultrapassar a antiga desavença. Acho bem. Nos Estados Unidos, Dave Grohl realizou um sonho de infância ao subir ao palco com os AC/DC. O líder dos Foo Fighters juntou-se à banda australiana para interpretar Highway to Hell, recordando o impacto que os AC/DC tiveram nele quando tinha apenas 11 anos. Já o Elvis Costello voltou a dar que falar pelas suas opiniões musicais, convidado a escolher canções de que gosta e de que não gosta, confessou nunca ter suportado os Pink Floyd, que considera aborrecidos. Pronto, é uma opinião. E no festival Power to the People, o vocalista dos System of a Down, Serge Tankian, juntou-se a Tom Morello para interpretar Like a Stone dos Audioslave. Morello dedicou o momento a Chris Cornell, dizendo que se o antigo vocalista ainda estivesse vivo, estaria ali com eles. O festival contou também com Bruce Springsteen, Foo Fighters e Joanna Baez e teve uma forte componente de mobilização política e de apoio ao direito de voto nos Estados Unidos. E é tudo quanto a novidades do mundo da música. Amanhã há mais. Pedro e os Lobos vão-nos ensinar a aprender a cair.

Senhoras e senhores, preparem-se para a rúbrica mais inútil deste lado do dial. Enquanto toda a gente fala de grandes guerras, revoluções e tratados importantes, nós escolhemos o lixo esquecido da história. Acomoda-te, afina o sentido do humor e vem connosco passear pela parte mais ridícula do passado da humanidade. Aqui não vais aprender nada que te ajude no emprego, na escola ou no IRS. Se isto é cultura geral, não. Mas é terapia. Começa agora Acontecimentos da História sem qualquer tipo de relevância para as nossas vidas e que ninguém te quer contar. O viajante que chegou ao sítio errado. Viajar sempre teve qualquer coisa de aventura. Mas também já foi sinónimo de erro, confusão e chegada ao sítio completamente errado. Houve pessoas que partiram para um destino e acabaram noutro lado por falha de orientação, acaso ou pura desgraça logística. E o resultado é sempre maravilhoso de imaginar. Alguém a descer da carruagem, do navio ou do cavalo e a perceber que afinal não está onde pensava. É o género de situação que mistura drama e comédia na medida certa. Porque, no fundo, a história dos viajantes é também a história dos enganos humanos. E às vezes o mundo inteiro parece dizer: não era aqui que estavas à espera de chegar. O homem que fez fortuna com uma mentira. Há mentiras pequenas e há mentiras que parecem escritas por alguém com demasiada imaginação. Um dos grandes truques da história foi vender uma história tão improvável que muita gente acreditou. E o mais espantoso é que, quando alguém fala com convicção suficiente, o impossível começa a parecer negociável. É assim que nascem os grandes embustes: com confiança, teatro e um público distraído. O resultado costuma ser sempre o mesmo. Alguém fica rico, outros ficam envergonhados e a história ganha um episódio delicioso para contar durante séculos. No fundo, o ser humano continua muito vulnerável a uma voz segura e a promessas bonitas. E é por isso que certas burlas entram para o anedotário mundial. O líder que falava demasiado. Há líderes que inspiram, outros que organizam e outros que simplesmente falam demais. A história está cheia de figuras assim. Muito discurso, muita promessa, muito teatro. O problema é que, quando a fala supera a substância, o público começa a desconfiar. E com razão. No passado, isso podia significar manipulação, exagero ou pura encenação política. Hoje, ainda vemos o mesmo filme, com roupa diferente. A verdade é que a retórica sempre foi uma arma poderosa. E quem sabe falar, às vezes consegue esconder muita coisa. Até o vazio pode parecer importante, se vier embrulhado com jeito. O incêndio que começou por nada. Alguns dos maiores desastres da história começaram com coisas quase insignificantes. Uma faísca, um descuido, uma decisão errada e pronto, desastre monumental. O mais irritante é precisamente isso: saber que a tragédia podia ter sido evitada com um gesto simples. Mas a realidade não costuma ser simpática. E quando o fogo começa, já não quer saber de desculpas. A humanidade aprendeu muitas vezes da pior maneira que pequenas distrações podem sair caríssimas. Por isso é que certas histórias parecem quase injustas. Porque tudo começou com nada.

O Phineas, e não trouxe o Ferb. Não resisto. Eu bem tento, mas sai-me sempre esta. O Phineas, para quem não sabe, é o irmão mais velho da Billie Eilish. Este tema é espetacular. Vamos às curtas do dia. Terça-feira, com cara de segunda, 6 de outubro, morreu aos 86 anos o escritor britânico Jeffrey Archer, autor de best-sellers que venderam mais de 300 milhões de exemplares e antigo político. A morte foi anunciada pela editora HarperCollins. O Espaço do Tempo, em Montemor o Novo, tem abertas candidaturas a 4 bolsas de criação, no valor de 25 mil euros cada, destinadas ao apoio a projetos artísticos. Uma delegação de editores portugueses participa a partir de amanhã na Feira do Livro de Frankfurt, na Alemanha, com o objetivo de reforçar a internacionalização da literatura portuguesa e negociar direitos de publicação e tradução. A Moda Lisboa cumpre esta semana a sua 67ª edição, entre quarta-feira e domingo, com desfiles, exposições, conversas e várias iniciativas abertas ao público. A Cristina Branco prepara a celebração dos 30 anos de carreira em 2027. E a fechar, Rod Stewart vai passar pelo Festival Marés, em Matosinhos, a 16 de julho do próximo ano, um espetáculo integrado na sua digressão de despedida dos palcos. Um espetáculo que inicialmente não estava programado. Eu tinha dado esta notícia e lembro que Portugal não estava contemplado com um só que fosse espetáculo. Mas afinal estamos, que bom, é em Matosinhos no Festival Marés, a 16 de julho de 2027. E chega a 16 de outubro, portanto aqui a 10 dias, um álbum com 10 temas inéditos da Cesária Évora, que assinalam assim, o álbum assinala assim os 15 anos da morte da cantora cabo-verdiana. E é tudo. As curtas do dia voltam amanhã, são 11h48, estamos a caminhar muito rapidamente para o final da nossa segunda hora de emissão. Já esteve cá a cantar em português, mas ele é bom a cantar em inglês. Ah, pronto. Noble tem temas lindíssimos. Este Call You Again é super fresquinho, até porque saiu numa altura de muito calor, agosto.

Os portugueses Squeeze This Please com Hey You já não se ouviam com novidades já há algum tempinho. Estamos então a fechar, já falámos deles também hoje, mas vamos ouvi-los não com o tema que eu falei, AC/DC com Thunderstruck para fecharmos esta segunda hora de emissão. Depois do meio-dia vou estar de volta e não venho sozinha, trago comigo os parodiantes de Lisboa. Até já!

0: Porque no meio de tanto ruído, não é o que fala mais alto que tem mais razão. 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
1: Os testemunhos do Fábio Fernandes, que colabora connosco aqui todas as quintas-feiras com as reflexões do Fábio. Função pública, aumentos salariais só garantiram ganhos reais para todos em 2 anos, desde 2016, só em 2020 e 24, as atualizações anuais garantiram ganhos reais a todos os funcionários públicos. Negociações para 2027 começam hoje. Os sindicatos reclamam aumentos superiores a 6%. Seguro saúde a aproximação entre Governo e PS no Orçamento do Estado e pede compromissos interpartidários. O Presidente apelou a que todos os políticos tenham a coragem de implementar decisões inovadoras e que cheguem a entendimento para melhorar a saúde, a educação, a habitação ou a produtividade. Amadeu Guerra extingue grupo antifraude para fundos europeus. O fim do PRR está entre os motivos invocados pelo Procurador-Geral da República, que fala também em falta de impacto direto significativo no funcionamento do Ministério Público. Think Tank reagiu. O reitor da Universidade de Leiria e Oeste diz que não tem dúvida nenhuma de que é preciso mudar o modelo de acesso ao superior. O Politécnico de Leiria é agora a Universidade de Leiria e Oeste, quer crescer nos mestrados e doutoramentos e captar estudantes internacionais. O bolsonarismo mostrou a sua solidez e está com um pé no poder. Flávio conseguiu superar os resultados anteriores do pai. Numa demonstração de grande vitalidade eleitoral, Lula enfrenta desafio descomunal e deverá apostar em tirar eleitores de casa. Sánchez convocou eleições antecipadas. A pergunta que o público deixa é: uma estratégia arriscada? Saber. Pedro Sánchez convocou eleições legislativas para 29 de novembro. A habitação esteve no centro da decisão, mas a votação pode redefinir o equilíbrio entre esquerda, direita e extrema direita. Nobel da Medicina vai para o uso da luz para controlar a atividade dos neurónios. Os laureados com o Prémio Nobel tinham sido já premiados em 2013 com o Prémio Brain, juntamente com outros investigadores pela invenção e aperfeiçoamento da optogenética. A canadiana Anne Carson e a chinesa Kan Shue lideram apostas para Nobel da Literatura. E a França, renovada, deu a volta ao Luque Bacchio, extremo do Benfica. Luque Bacchio, pronto, extremo do Benfica. Marcou primeiro, os azuis deram a volta perto do final e triunfaram por 4-1. Sportinguista Dumbia foi titular no triunfo da Itália sobre a Turquia. E é tudo quanto à informação. Foi um gosto enorme ter estado consigo. Fica a promessa de regressar amanhã, novamente, pelas 10. Deixo-vos agora com os Parodiantes de Lisboa e, primeiro, porque temos tempo, estamos com o tempo ainda a nosso favor, vamos ouvir primeiro música de Virgem Suta, Bárbara e Ken. Volta a seguir os Parodiantes de Lisboa e eu volto também amanhã às 10. Fique bem, fique em segurança.

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2: Mas como é que é? O senhor esteve naufragado naquela ilha deserta com estas três mulheres e não aconteceu nada?
3: Não digas nada. Olhe, digo-lhe, o arrecibeu total. É que nenhuma delas se vê de esquife de vale, imagine só.
4: Mas como é que é que é? Ah, o teu marido está no hospital, todo partido. Porque para poupar o dinheiro do técnico, ele insistiu em ser ele aí para o telhado montar a antena da televisão. Faço ideia do que ele ouviu. Ralhaste com ele, não ralhaste?
5: Ralhar com ele, filha, porquê? A imagem ficou ótima, mulher.
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14: A Esquadra da Alegria tem um cliente certo. É o Zé Saca Saca.

0: Ai, também me não é preciso emperrar, que eu não sou dos que pegam desse modo. Sim, que eu tenho um bom motor de arranque e quando arranque ninguém me agarra. Por acaso desta vez escorreguei num presente que um cão tinha deixado no meio do passeio, porque senão o seu guarda não me tinha agarrado, não.
1: Ah, pronto, acabou-se o sossego. O 33 tem-me em trazer para aqui o Zé Saca Saca e depois nós é que temos que aturar. Quem é esta senhora? Já cá esteve na esquadra, não esteve ao 33?
2: Ah, chefe, com vossa licença, esta senhora está aqui a queixosa, chefe. Veio cá realmente aí há tempos, mas dessa vez foi para testemunhar a favor do Zé Saca Saca, veja lá.
3: Ah, pois foi. Ah, mas da outra vez aqui o senhor ladrão tinha achado a minha mala e até me entregou com o dinheiro todo lá dentro e tudo.
0: Bem, que eu sou assim mesmo, né? Cá o G devolveu-lhe tudo, e fica chefe sabendo que eram quase 10 euros.
2: Aguenta-te aí, que ninguém falou contigo. Ah, mas desta vez esperaste a senhora à saída do banco e sacaste a mala com a pensão que a senhora tinha acabado de levantar.
3: Também hein? Não é grande coisa, mas é o meu único dinheiro.
0: Ei, opa, não me venha acusar também da pensão ser pequena, porque disso não sou eu o culpado. Esses são outros, está bem?
1: Silêncio! Vamos lá ver se nos entendemos. Olha lá, oh Zé Saca Saca, então tornas a assaltar a mesma senhora que já tinhas assaltado anteriormente? Mas tu não tens vergonha?
4: Alto lá, oh chefe, alto lá.
0: A outra vez não valeu, porque o dinheiro que lá estava não dava para nada. E eu fui logo ter com ela e disse-lhe assim, toma.
1: Pois disseste toma, então e agora?
4: Agora foi a retoma, chefe. A retoma, topa.
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13: Político sabichão é na junta o presidente. Atrás dele todos vão na aldeia nova do antigamente.
14: Ai, ai, ai. Vim aqui à junta, agora até me calhou bem para descansar um bocadinho da sementeira dos nabos.
15: Ai, comadre, como é que é? A comadre Jacinta Leiteira agora voltou-se para os nabos, foi?
14: Ai, então tinha que ser, compadre Chico Barbeiro. Ai, eu tinha um bocado de terreno vazio e sem nada, compadre. Ai, então tinha que lá pôr alguma coisa. Ora, como ouvi para aí dizer que o que nunca poderá faltar em Portugal são os nabos, eu resolvi semear nabos até fartar.
15: Ai, ai, comadres, com franqueza, comadre fez muito bem, comadres, assim da leiteira. Realmente, às vezes, há falta de nabos nacionais e até é preciso importá-los lá de fora, do estrangeiro. Olha que até para treinar futebol não há por cá nabos suficientes e é preciso ir buscar desses nabos lá fora e até já os têm trazido mesmo fora do prazo.
3: Caluda, então voltámos ao tempo das conversas em família, é? Não foi para isso que os compadres foram convocados? Ó, presidente, já cá estão os executivos todos da junta. Quando quiseres, podes começar a reunião.
0: Estou muito bem. Eu chamei-os cá para saber se posso contar com o apoio do Jet 7, cá da nossa aldeia nova do antigamente, no caso de me querer lançar como presidente da Câmara lá da vila.
3: Jet 7? Mas o que é isso? Eu nem sabia que havia cá disso na nossa aldeia, calha bem.
0: E por que não, hã? Temos cá Jet 7, pois então. Tu, como primeira dama, pertences ao Jet 7. A comadre Jacinta Leiteira, como industrial e empresária, é do Jet Set. E o tio compadre Chico Barbeiro, como barbeiro e cabeleireiro, também tem representação no Jet Set, no campo da moda.
15: Oh, então e se nós, os do Jet Set da Aldeia Nova de antigamente, cairmos aí apoiá-lo, o que é que a gente ganha com isso, hã?
0: O compadre pode estar descansado, porque se eu conseguir o que quero e chegar ao lugar de presidente da Câmara, todos os meus apoiantes terão direito a um tacho, que aqui garanto já solenemente sob minha palavra de honra.
3: Mas o que é isto? Então, a comadre na bicha das hortaliças, não bem que os executivos da junta estão em reunião, não?
1: Mas é que eu tenho um assunto urgente para resolver com o compadre presidente.
3: Vem cá depois, quando puder ser.
0: Calma aí, ó secretário. Que eu agora tenho todo o interesse em ser simpático e atender toda a gente.
1: Ah, sim? Então ainda bem que eu preciso saber o que é que eu vou fazer à minha produção. Se não consigo vender nada, porque é que vem tudo lá de fora?
14: Olha, quem eu diz, comadre? Quem eu diz? É a crise, é a crise.
15: Ai, comadre. É a crise, comadre. E que crise?
0: Alto lá, que agora não é a crise que está em discussão, porque a crise pode discutir-se em qualquer altura. Olha, comadre, na vista das hortaliças, posso contar com o seu apoio para me apoiar? Posso?
3: Ai, aproveito, comadre, na bicha, que o compadre presidente vai arranjar um tacho a todos e a todas que o apoiarem.
1: Mas para que é que eu quero um tacho? Se agora já só como sopa? Se em vez do tacho pudesse ser uma panela, talvez me interesse. Porque para a sopa dá mais jeito a panela, topam.
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7: O Pirilampo Variado é uma história terrorenta sobre a diferença e a capacidade de relação com aqueles que são diferentes.
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17: Olha as últimas! Venham as últimas!
1: Será verdade que andam a pensar em trazer um ministério aqui para a nossa região?
0: Parece que sim, comadre.
1: E que ministério será?
0: Então, o Ministério do Atraso e do Analfabetismo.
3: Como é que foi? Então, estampaste com o carro que ficou quase destruído quando tinhas ido buscar o teu vestido novo. Ai, foi muito chato, não foi?
1: Ai, cá, nem por isso. Era o carro do meu marido. E mais, o vestido não sofreu nada, ficou impecável. E o meu marido já o tinha pago, topas.
15: Oh, bate e foge! Oh, bate e foge! Então, que tal correu o gato com a estrangeira loura ontem à noite?
0: Pô, foi na maior, pai. Uma maravilha! Só te digo que a fulana ficou tão impressionada comigo que quis por força guardar uma recordação minha.
15: Oh, toma! E que recordação é que levou?
0: A minha carteira.
7: Os novos perdiantes apresentaram...

0: Uma hora.
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1: O projeto Musa apresentou os resultados preliminares da primeira campanha de trabalhos arqueológicos subaquáticos no estuário do Arade. A campanha decorreu entre 15 de setembro e 3 de outubro em vários sítios arqueológicos dos concelhos de Portimão e Lagoa. Os trabalhos permitiram aprofundar o conhecimento sobre vestígios históricos submersos, incluindo zonas como Arade 1, Arade B, Leixão da Gaivota e o local do naufrágio da canhoneira portuguesa Faro, ocorrido em 1912. O projeto prevê agora prospeção geofísica, sondagens nas margens e no leito do rio e estudos sobre a história do Arade. A segunda campanha arqueológica está prevista para decorrer entre maio e outubro de 2027. O Musa resulta de uma parceria entre os municípios de Portimão e Lagoa, o Património Cultural e a CCDR Algarve, com um investimento inicial de 3,4 milhões de euros através do programa Algarve 2030. A Emarp voltou a lançar a campanha Adota-me, em parceria com o Canil Municipal de Portimão, para promover a adoção responsável de animais. A campanha dá a conhecer alguns dos cães que estão atualmente no canil e chama também a atenção para a importância de apanhar os dejetos dos animais na via pública. Desde 2021, mais de 180 cães acolhidos pelo Canil Municipal de Portimão já foram adotados. Durante este mês, a Emarp está ainda a oferecer um kit com sacos para a recolha de dejetos e um saco de pano aos donos que cumprem essas regras. O concelho dispõe atualmente de 327 dispensadores de sacos para dejetos. O Partido Livre promove este sábado em Portimão um debate sobre alterações climáticas com o tema O Calor que Divide, Ondas de Calor, Desigualdades e Adaptação Climática. Segundo o Livre, o encontro realiza-se entre as 4 e as 6 da tarde na Biblioteca Municipal Manuel Teixeira Gomes, com transmissão também online. Participam no debate 3 especialistas nas áreas da sustentabilidade, climatologia urbana e economia ambiental. Em discussão estarão os efeitos das ondas de calor, das secas e dos fenómenos de precipitação extrema, bem como medidas de adaptação às alterações climáticas. O debate termina com um período de perguntas e respostas. A moderação estará a cargo do geógrafo Sérgio Correia. A CDU na Assembleia Municipal de Lagos apresentou uma proposta de saudação pelo Dia Mundial da Saúde Mental, que se assinala a 10 de outubro. O documento defende o reforço das respostas comunitárias na área da saúde mental, incluindo a prevenção da doença, do suicídio e a intervenção precoce. A CDU pede também uma maior articulação entre os serviços de saúde, autarquias, instituições sociais e escolas. A proposta foi apresentada na reunião da Assembleia Municipal de Lagos de 27 de setembro. O Comitê Olímpico de Portugal assina esta semana contratos de financiamento destinados à requalificação de instalações desportivas e ao reforço da prática desportiva feminina. A primeira cerimónia realizou-se esta manhã no Porto e a segunda está agendada para amanhã em Lisboa. Os contratos integram o contrato-programa de desenvolvimento desportivo e abrangem projetos de clubes e intervenções em instalações desportivas de todo o país. As cerimónias contam com a presença do presidente do Comitê Olímpico de Portugal, Fernando Gomes, da ministra da Cultura, Juventude e Desporto, Margarida Balseiro Lopes, e do secretário de Estado do Desporto, Pedro Dias. Lagoa recebe de 8 a 10 de outubro a 6ª edição do Lagoa Magic Fest, Festival Internacional de Ilusionismo. O programa conta com 7 mágicos de Portugal, Espanha e Cuba. Nos dias 8 e 9, a iniciativa Magia na Rua leva espetáculos gratuitos a vários locais do concelho, nomeadamente a Lagoa, Estombar, Ferragudo, Carvoeiro e Porches. No sábado, dia 10, realiza-se a Gala Internacional de Ilusionismo, às 9 da noite, no Auditório Municipal Carlos do Carmo. O espetáculo tem a duração de cerca de 70 minutos e o bilhete custa 10 euros.

A Sociedade Filarmónica Portimonense tem um lema, que é relembrar o passado, sempre agradecer ao passado, porque o antigo mestre esteve lá cerca de 32 anos, e se não fosse ele, os antigos músicos, os antigos diretores, a Sociedade Filarmónica Portimonense não era o que é hoje. Por isso nós agradecemos bastante, agradecer o passado, trabalhar bastante no presente, para depois colher os nossos frutos no futuro.

profissional, profissional, foi ali por 2001, 2002, mas até lá tentei muito profissionalmente ser amador. E amadoramente profissional. A primeira vez que cantei foi no famoso Tasco Fadista, Tasco, no melhor sentido da palavra Tasco, chamada Rede, e nos encontrávamos todos religiosamente à segunda-feira à noite. E aí foi realmente as primeiras grandes lições que o José Luís Nobre Costa, com o Tom Luís, com o Jaime Santos, com o José Almir,

quem começa agora. Tenho que trabalhar muito. Eu trabalho muito, todos os dias estudo, ou seja, viola, ou seja, piano, ou seja, órgão. Todos os dias trabalho, todos os dias estou a compor. A gente tem que se dedicar a isto mesmo a fundo. Precisa ter muito trabalho, muita dedicação e muitas horas perdidas. Eu posso dizer que os meus últimos anos de conservatório eu já estudava 6 horas de piano por dia. Portanto, não é fácil. Temos que ter dedicação, temos que nos dedicar a isto. E isso é o conselho maior que eu dou. Muito trabalho.

0: 3 horas.
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A malta aqui no Ribatejo gosta mesmo é do comer, do bueiro. Mas o que a gente gosta mesmo, pá, é de rapar o tacho. Né?

e tive a sorte de fazer dois concertos que me marcaram para sempre, com os quais eu descobri o fado ao seu mais alto nível. Fui fazer duas primeiras partes de um senhor chamado Carlos do Carmo, e eu devia ter talvez os meus 11, 12 anos. E lembro-me que foi absolutamente avassalador. Foi uma experiência que me marcou imenso. Senti em mim que o palco ia ser uma presença na minha vida, ia ser a

tinha uma outra que era o Algarve Lindo, que foi uma música que bateu muito aí em todas as rádios. O Algarve é lindo, não há igual, terra mais linda de Portugal, e blá blá blá, que eu já não me lembro.

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música apareceu na minha vida assim um pouco derrompante, mas quando apareceu, apareceu de uma forma muito impactante. Portimão e o Algarve tiveram um peso muito grande nesta minha decisão. Eu em 1995-96, foi quando estava com uma idade à volta dos 19, 20 anos, estava naquele momento a decidir basicamente o que queria fazer com a minha vida profissional. Então estava um pouco cansado de Lisboa e fui viver para o Algarve, onde havia um circuito de música ao vivo muito grande, principalmente naqueles 3, 4 meses mais próximos do verão. Então foi quando eu comecei a levar a música mais a sério

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1: No episódio de hoje, vou falar-vos do livro O Que Ninguém Viu, de Andréa Mara, editora Singular. Após um acontecimento trágico, surgem, invariavelmente e de forma irremediável, o remorso, o arrependimento e a culpa. Assim encontramos Saive, dilacerada com o que podia ter feito, o que podia ter sido e não foi, e o se a martelar de forma impiedosa à memória. Se não tivesse dito às meninas que fossem à frente, se a editora não tivesse ligado, se não se tivesse distraído, sempre que a desgraça nos bate à porta, procuram-se razões nos pequenos detalhes de cada decisão. Se não tivessem escolhido aquele dia, se não tivessem ido para Londres, se os amigos do marido não se tivessem juntado para um encontro 20 anos depois, a lista é interminável. E, no entanto, aconteceu. Saive, em plena hora de ponta, a empurrar o carrinho com uma mão, com a plataforma do metro repleta de pessoas. Entretanto, o telefone toca. Ela a tentar perceber quem seria e a preparar-se para rejeitar a chamada. Ela a dizer à Faye, a filha mais velha, para entrar com a Bia, que estaria logo atrás. O toque finalmente silencia-se, talvez porque ali não haja rede. Quando olha de novo à procura das filhas, elas já estão mais à frente. Tenta alcançá-las, mas há um mar de gente em direção às portas. E ela a uns metros atrás. Ainda vê as meninas de mão dada, a Bia, a mais pequena de 2 anos, a entrar com a mana de 6. E depois... depois as portas fecham-se. Ela do lado de fora, a composição a afastar-se. E ela a gritar enquanto abre caminho por entre as pessoas. Mas já não adianta. Os dados estão lançados e um verdadeiro pesadelo começa. Boas leituras.
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E eu tive assim uma fase muito, muito complicada em que eu acabei por me afastar de todas as pessoas e acho que é importante que as pessoas não tenham medo de denunciar as coisas. Normalmente os abusos, a maioria deles são dentro de um círculo de pessoas conhecidas e eu sempre fui uma pessoa com imensa vida e sempre fui muito criativa e acabei por me fechar muito e achar que o problema era meu. E adoeci mesmo, mentalmente, fiquei muito mal. E acho que isto acontece com muitas pessoas.

0: 5 horas. Boa tarde.
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Viva, boa terça-feira. O Dia Mundial da Paralisia Cerebral comemora-se a 6 de outubro. Este dia tem como objetivos informar sobre a paralisia cerebral, chamar a atenção para a situação das pessoas com paralisia e que são esquecidas pela sociedade. Existem 17 milhões de pessoas no mundo com paralisia cerebral e mais de 15 mil pessoas em Portugal. Edison Ray Sterling é uma dançarina, atriz, influencer, cantora e empresária americana que hoje está de parabéns. Ela faz 26 anos. É a quarta pessoa mais seguida no TikTok. Ainda assim, em novembro de 2021, Edison falou mal dos seus fãs numa live dizendo que eles eram horríveis, pois tratavam-na mal. Na música, Edison lançou seu primeiro single em março de 2021.

sabe, no fundo eu sou um sentimental. Todos nós herdamos no sangue lusitano uma boa dosagem de lirismo. Além das... claro. Mesmo quando as minhas mãos estão ocupadas em torturar, esganar, atrocidade, meu coração fecha os olhos e sinceramente chora.

Meu coração tem um sereno jeito, e as minhas mãos o golpe duro e presto, de tal maneira que depois de feito, desencontrado eu mesmo me contesto. Se trago as mãos distantes do meu peito, é que há distância entre intenção e gesto. E se meu coração, nas mãos estreito, me assombra a súbita impressão de incesto. Quando me encontro no calor da luta, ostento a aguda empunhadura à proa, mas o meu peito se desabotoa. E se a sentença se anuncia bruta, mais que depressa a mão cega executa, pois que senão o coração perdoa.

0: 6 horas.
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fechar esta terça-feira é o nosso Power Play nesta semana. Obrigado pela companhia e até amanhã. 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
1: O projeto Musa apresentou os resultados preliminares da primeira campanha de trabalhos arqueológicos subaquáticos no estuário do Arade. A campanha decorreu entre 15 de setembro e 3 de outubro em vários sítios arqueológicos dos concelhos de Portimão e Lagoa. Os trabalhos permitiram aprofundar o conhecimento sobre vestígios históricos submersos, incluindo zonas como Arade 1, Arade B, Leixão da Gaivota e o local do naufrágio da Canhoneira Portuguesa Faro, ocorrido em 1912. O projeto prevê agora prospeção geofísica, sondagens nas margens e no leito do rio e estudos sobre a história do Arade. A segunda campanha arqueológica está prevista para decorrer entre maio e outubro de 2027. O Musa resulta de uma parceria entre os municípios de Portimão e Lagoa. O

Património Cultural e a CCDR Algarve com um investimento inicial de 3,4 milhões de euros através do programa Algarve 2030. A Emarp voltou a lançar a campanha Adota-me, em parceria com o Canil Municipal de Portimão, para promover a adoção responsável de animais. A campanha dá a conhecer alguns dos cães que estão atualmente no canil e chama também a atenção para a importância de apanhar os dejetos dos animais na via pública. Desde 2021, mais de 180 cães acolhidos pelo Canil Municipal de Portimão já foram adotados. Durante este mês, a Emarp está ainda a oferecer um kit com sacos para a recolha de dejetos e um saco de pano aos donos que cumprem essas regras. O Conselho dispõe atualmente de 327 dispensadores de sacos para dejetos. O Partido Livre promove este sábado em Portimão um debate sobre alterações climáticas com o tema O Calor que Divide, Ondas de Calor, Desigualdades e Adaptação Climática. Segundo o Livre, o encontro realiza-se entre as 4 e as 6 da tarde na Biblioteca Municipal Manuel Teixeira Gomes, com transmissão também online. Participam no debate 3 especialistas nas áreas da sustentabilidade, climatologia urbana e economia ambiental. Em discussão estarão os efeitos das ondas de calor, das secas e dos fenómenos de precipitação extrema, bem como medidas de adaptação às alterações climáticas. O debate termina com um período de perguntas e respostas. A moderação estará a cargo do geógrafo Sérgio Correia. A CDU na Assembleia Municipal de Lagos apresentou uma proposta de saudação pelo Dia Mundial da Saúde Mental, que se assinala a 10 de outubro. O documento defende o reforço das respostas comunitárias na área da saúde mental, incluindo a prevenção da doença. Realizou-se esta manhã no Porto e a segunda está agendada para amanhã em Lisboa. Os contratos integram o contrato-programa de desenvolvimento desportivo e abrangem projetos de clubes e intervenções em instalações desportivas de todo o país. As cerimónias contam com a presença do presidente do Comitê Olímpico de Portugal, Fernando Gomes, da ministra da Cultura, Juventude e Desporto, Margarida Balseiro Lopes, e do secretário de Estado do Desporto, Pedro Dias. Lagoa recebe de 8 a 10 de outubro a 6ª edição do Lagoa Magic Fest, Festival Internacional de Ilusionismo. O programa conta com 7 mágicos de Portugal, Espanha e Cuba. Nos dias 8 e 9, a iniciativa Magia na Rua leva espetáculos gratuitos a vários locais do concelho, nomeadamente a Lagoa, Estombar, Ferragudo, Carvoeiro e Porches. No sábado, dia 10, realiza-se a Gala Internacional de Ilusionismo, às 9 da noite, no Auditório Municipal Carlos do Carmo. O espetáculo tem a duração de cerca de 70 minutos e o bilhete custa 10 euros. 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
2: Mas como é que é? O senhor esteve naufragado naquela ilha deserta com estas três mulheres e não aconteceu nada?
3: Nada. Olhe, digo-lhe, o receber total. É que nenhuma delas sabia discutir futebol, imagine só.
4: Mas como é que é que é? Ah, o teu marido está no hospital, todo partido. Porque para poupar o dinheiro do técnico, ele insistiu em ser ele aí para o telhado montar a antena da televisão. Faço ideia do que ele ouviu. Ralhaste com ele, não ralhaste?
5: Ralhar com ele, filha, porquê? A imagem ficou ótima, mulher.
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14: A Esquadra da Alegria tem um cliente certo. É o Zé Saca-Saca.

0: Também me é preciso é berrar, que eu não sou dos que pegam desse modo. Sim, que eu tenho um bom motor de arranque e quando arranque ninguém me agarra. Por acaso desta vez escorreguei num presente que um cão tinha deixado no meio do passeio, porque senão o seu guarda não me tinha agarrado, não.
1: Ah, pronto, acabou-se o sossego. O 33 tem-me em trazer para aqui o Zé Saca-Saca e depois nós é que temos que aturar. Quem é esta senhora? Já cá esteve na esquadra, não esteve ao 33?
2: Ó, chefe, com vossas licenças, esta senhora está aqui a queixosa, chefe. Veio cá realmente aí há tempos, mas dessa vez foi para testemunhar a favor do Zé Saca-Saca, veja lá.
3: Ah, pois foi. mas da outra vez aqui o senhor ladrão tinha achado a minha mala e até me entregou com o dinheiro todo lá dentro e tudo.
0: Bem, que eu sou assim mesmo, né? Cá o G devolveu-lhe tudo, e fica chefe sabendo que eram quase 10 euros.
2: Aguenta-te aí, que ninguém falou contigo. Ah, mas desta vez esperaste a senhora à saída do banco e sacaste a mala com a pensão que a senhora tinha acabado de levantar.
3: Também não é grande coisa, mas é o meu único dinheiro.
0: Ei, alto lá, não me venha acusar também da pensão ser pequena, porque disso não sou eu o culpado. Esses são outros, está bem?
1: Silêncio! Vamos lá ver se nos entendemos. Olha lá, oh Zé Saca-Saca, então tornas a assaltar a mesma senhora que já tinhas assaltado anteriormente. Mas tu não tens vergonha.
4: Alto lá, oh chefe, alto lá.
0: A outra vez não valeu, porque o dinheiro que lá estava não dava para nada. E eu fui logo ter com ela e disse-lhe assim, toma.
1: Pois disseste toma, então e agora?
4: Agora foi retoma, chefe. Retoma, topa.
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0: Político sabichão é na junta o presidente. Atrás dele todos vão na aldeia nova do antigamente.
1: Ai, ai, ai. Fique à junta, agora até me calhou bem para descansar um bocadinho da sementeira dos nabos.
2: Ai, comadre, como é que é? A comadre Jacinta Leiteira agora voltou-se para os nabos, foi?
1: Ai, então tinha que ser, compadre Chico Barbeiro. Ai, eu tinha um bocado de terreno vazio e sem nada, compadre. Então tinha que lá pôr alguma coisa. Ora, como ouvi para aí dizer que o que nunca poderá faltar em Portugal são os nabos, eu resolvi semear nabos até fartar.
2: Ai, ai, comadre, com franqueza, comadre fez muito bem, comadre Jacinta Leiteira. Realmente, às vezes, há falta de nabos nacionais e até é preciso importá-los lá de fora, do estrangeiro. Olha que até para treinar futebol não há por cá nabos suficientes e é preciso ir buscar desses nabos lá fora e até já os têm trazido mesmo fora do prazo.
3: Caluda, então voltámos ao tempo das conversas em família, é? Não foi para isso que os compadres foram convocados? Ó, presidente, já cá estão os executivos todos da junta. Quando quiseres, podes começar a reunião.
4: Estou muito bem. Eu chamei-os cá para saber se posso contar com o apoio do Jet 7, cá da nossa aldeia nova do antigamente, no caso de me querer lançar como presidente da Câmara lá da vila.
3: Jet 7? Mas o que é isso? Eu nem sabia que havia cá disso na nossa aldeia, calha bem.
4: E por que não, hã? Temos cá Jet 7, pois então. Tu, como primeira-dama, pertences ao Jet 7. A comadre Jacinta Leiteira, como industrial e empresária, é do Jet 7. E o compadre Chico Barbeiro, como barbeiro e cabeleireiro, também tem representação no Jet 7, no campo da moda.
2: Oh, então e se nós, os do Jet 7 da aldeia nova de antigamente, cairmos em apoiá-lo, o que é que a gente ganha com isso, hã?
4: O compadre pode estar descansado, porque se eu conseguir o que quero e chegar ao lugar de presidente da Câmara, todos os meus apoiantes terão direito a um tacho, que aqui garanto já solenemente sob minha palavra de honra.
3: Mas o que é isto? Então, a comadre na bicha das hortaliças. Não bem que os executivos da junta estão em reunião, não?
1: Mas é que eu tenho um assunto urgente para resolver com o compadre presidente.
3: Vem cá depois, quando puder ser.
4: Calma aí, ó secretário. Que eu agora tenho todo o interesse em ser simpático e atender toda a gente.
1: Ah, sim? Então ainda bem que eu preciso saber o que é que eu vou fazer à minha produção. Se não consigo vender nada, porque é que vem tudo lá de fora?
5: Ai, a quem eu diz, comadre? A quem eu diz? É a crise, é a crise.
2: Ai, comadre. É a crise, comadre. E que crise?
4: Alto lá, que agora não é a crise que está em discussão, porque a crise pode discutir-se em qualquer altura. Olha, comadre, na vista das hortaliças, posso contar com o seu apoio para me apoiar? Posso?
3: Ai, aproveito, comadre, na bicha, que o compadre presidente vai arranjar um tacho a todos e a todas que o apoiarem.
1: Mas para que é que eu quero um tacho? Se agora já sou com sopa? Se em vez do tacho pudesse ser uma panela, talvez me interesse. Porque para a sopa dá mais jeito a panela, topam.
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10: Olha as últimas! Venham as últimas!
3: Será verdade que andam a pensar em trazer o Ministério aqui para a nossa região?
4: Parece que sim, comadre.
3: E que Ministério será?
4: Então, o Ministério do Atraso e do Analfabetismo.
11: Como é que foi? Então, estampaste com o carro que ficou quase destruído quando tinhas ido buscar o teu vestido novo. Ai, foi muito chato, não foi?
3: Ai, cara, nem por isso. Era o carro do meu marido, né? E mais, o vestido não sofreu nada, ficou impecável. E o meu marido já o tinha pago, topas.
2: Oh, bate e foge! Oh, bate e foge! Então que tal correu o igato com a estrangeira loura ontem à noite?
4: Epá, foi na maior.
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0: 8 horas.
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Desarmado é um tema em que São Pedro fala dele próprio. É mais uma canção daquelas que é difícil interpretar sem ir aos sítios. O artista diz que tem umas 3 ou 4 canções que, quando as canta, tenta não pensar muito naquilo que está a cantar. Mas depois a interpretação não fica tão rica e mergulha um bocadinho.

0: Debaixo de Água, Contigo, é o terceiro álbum de originais de Nena e abre um novo capítulo na sua música entre canções mais íntimas, emoções por dizer e histórias sobre distância, pertença e aquilo a que chamamos casa. Inclui os temas O Amor Existe, Tenho Saudades de Casa, este tema que explora a distância e as pequenas rotinas que dão sentido a um lar, e o Deixa-te de Coisas.
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Os Fingertips editam Panic Attack, novo single de apresentação do Beautiful Souls, o próximo álbum da banda. Panic Attack é uma canção pop-rock contemporânea sobre a descarga física e emocional de nos apaixonarmos, quando a excitação, medo e a parte mais vulnerável acontecem ao mesmo tempo.

Partilhamos agora um novo destaque do trabalho de Sofia e os Senhores Roubados. Tenho Dito. Com letra e música de Sofia Gaspar, a canção integra o primeiro álbum do projeto e ganha agora uma nova e forte projeção ao fazer parte da banda sonora da nova novela da TVI, Coração de Mãe, estreada no passado mês de setembro. Tenho Dito traz para a música a clássica dinâmica do Disque Sim, aquela conversa de bastidores e que tantas vezes recorremos entre amigos ou em casa.

Joaquina, artista venezuelana, vencedor de um Grammy Latino, apresenta Ya No Soy, o seu novo single. Uma canção pop sobre o processo de voltar a encontrar-se depois de passar demasiado tempo a diminuir-se para caber na vida de outra pessoa. Oh,

Vai Que É Teu é o novo single de April Hyvie, editada pela Sony Music Portugal. A canção foi escrita e composta pela artista e produzida por Philip Survival. O resultado é uma faixa dance pop que joga com a ironia e o sarcasmo para contar o fim de uma relação sem dramas, ou pelo menos sem levar situações demasiado a sério.

Milhanas apresenta Se o Jardim Secar. Esta é uma das letras mais tristes do disco, mas ela não quis associar a história da canção a um lugar de mágoa. Por isso, decidiu construir o ambiente oposto a nível musical. O relato de um amor condenado, a dualidade entre o desgosto e a insana vontade de o viver enquanto é possível.

Já chegou o novo álbum de janeiro, Reticências. Imune ao Ruído, em dueto com Tatanka, é o single em destaque deste trabalho. Reticências é composto por 12 faixas, das quais já conhecemos Cor Lá Fora, com Walter Lobo, e Canção da Revolta, com Meta, lançadas em junho e agosto, respectivamente. Conta também com as colaborações de Tatanka, Irma, Ana Mariano, Pedro Duval, Bibi e Raquel Martins. Tá.

A fechar a primeira parte, voltamos já a seguir para a segunda etapa do AP Play desta semana. Sempre com mais e melhor música nova. A próxima é de Marlon, Mudar. Vou ter...

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0: 9 horas.
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0: bizarro.
1: Olá, estamos de regresso com Karol G, segunda etapa do AP Play, mais música nova para conheceres. Nesta hora ainda vamos conhecer a tabela das músicas mais tocadas em Portugal.

Taylor Swift apresenta Patient Zero, o tema de destaque do The Life of a Showgirl, a nova edição expandida do álbum, que inclui 4 novas canções, com uma sonoridade pop melódica. Patient Zero expande o universo sonoro do álbum através de sintetizadores leves, uma batida marcada pelo groove e um refrão imediato, mantendo a assinatura pop característica de Taylor Swift.

Mela está de volta ao lançamento de originais com o single Veias. A canção coescrita com Joana Alegre é o primeiro capítulo do novo disco da cantora e compositora natural da Madeira. Depois da participação no Festival da Canção em 2024, do álbum de estreia Aguarelas e do sucesso do single Não É Amor, Mela prepara agora o segundo álbum de estúdio, com início em Veias.

0: Vamos lá conhecer a tabela das músicas mais tocadas. Temos três novidades, saídas de Ariana Grande, Plutónio e Drake. Top mais. Queda de dois lugares, 12ª posição para Bad Bunny. Também aqui dois patamares, Adela com 18 LA. Entrada para o 10º posto, Tiago Navarro. Bonito, bonito.
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2: A ver...

0: Google e Soltou. Com Jamaican está em 9º lugar, caiu 3 lugares. Aqui 4 temos Shakira com Burna Boy no 8º lugar. Reentrou e agora está a subir. Taylor Swift com Defeito of a Filia subiu 5 lugares.
1: Número 7.

0: Olivia Rodrigo, com Stupid Song, caiu um lugar, está em sexto. Nicole Kidman é um tema de Adela, aqui dois lugares. Richie Campbell, com Plutónio, canta C'est la vie. Era líder, agora é quarto. Volta a entrar nas nossas contagens este 25 de Abril, de Loner Johnny, com Plutónio, terceiro lugar do pódio.
1: Número 3.

teve o segundo lugar Karol G com Bye Ho. E a liderança pertence a Patient Zero, Taylor Swift. Número

Miguel Cristovinho, dos Dama, está a iniciar uma nova fase artística a solo, sob o nome Cristo. O primeiro single do projeto chama-se Era Capaz de Matar e marca o início de um trabalho que promete ir muito além da música. O artista revela que o projeto terá muitas camadas e colaborações artísticas, incluindo parceiros de diferentes áreas artísticas e não apenas músicos. 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

John Legend apresenta Fireflies, um dos temas de Muse, o seu novo álbum desenvolvido em colaboração com Pharrell Williams, com um som cinematográfico que cruza R&B, soul e gospel e uma produção pop contemporânea. O tema revisita memórias de infância e realidades marcadas pela pobreza e pelo sistema prisional, usando a imagem dos piglambos como um contraste poético entre a dureza do contexto e os momentos de luz e esperança.

Estamos praticamente a fechar, reta final do AB Play. Ainda vamos ficar com mais música nova. Próxima pertence a Ana Joyce com Paulo Flores, o pai. Até para a semana.

0: 10 horas.
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1: 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Olá, amantes do rock. Sejam bem-vindos a mais uma edição de 60 minutos de música do mundo. Reis do Rock. Comigo, Helder Reis. Saiba que, uma vez mais, é uma grande honra estar na sua companhia. Vamos abrir a edição de hoje com uma referência da música do mundo. Another Brick in the Wall. É uma composição de três partes do álbum The Wall de 1979, dos Pink Floyd. Escrita pelo baixista Roger Waters. A parte 2, uma canção de protesto contra o castigo corporal e a escolaridade rígida e abusiva, apresenta um coro infantil. Por sugestão do produtor Bob Ezrin, os Pink Floyd adicionaram elementos de disco. A parte 2 foi o primeiro single dos Pink Floyd no Reino Unido desde Point Me at the Sky, em 68. Vendeu qualquer coisa como 4 milhões de cópias em todo o mundo e liderou os tops de singles em 14 países, incluindo o Reino Unido e os Estados Unidos. Foi indicada para o Grammy numa longa lista da Rolling Stone, dentro daquelas que é as maiores canções de todos os tempos. Pink Floyd na abertura desta edição dos Reis do Rock. Venham daí comigo.

São mais duas grandes malhas que marcam tempos diferentes, mas no entanto marcaram também a nossa memória. A primeira, Sioux and the Banshees. Foi uma banda britânica de rock formada em Londres em 1976 pela vocalista Sioxy Sioux e pelo baixista Steve Severin. Eles foram amplamente influentes tanto sobre os seus contemporâneos quanto com atos posteriores. Depois, a banda australiana de rock ativista, os Midnight Oil. As suas canções têm um cunho ecológico chamando para a proteção ao meio ambiente e defendendo os direitos do povo aborígene. A banda fez muito sucesso, principalmente com os surfistas, mantendo vivo o espírito contestador e inconformista do rock. Do pós-punk da New Wave, de Sydney, Nova Gales do Sul, o rock alternativo dos Midnight Oil.

Em 1976, Larry Mullen Jr., então um aluno de 14 anos da Mount Temple Comprehensive School em Dublin, Irlanda, postou uma nota no quadro de avisos da escola em busca de músicos para a nova banda. Pelo menos 5 pessoas responderam e compareceram ao primeiro ensaio, que foi em 25 de setembro, na cozinha de Mullen. Mullen tocou bateria e foi acompanhado por Paul Ewson, Bono, David Evans, The Edge, e seu irmão mais velho, Dick Evans, na guitarra, Adam Clayton, um amigo dos irmãos Evans, no baixo, e Evan McCormick. E assim, nasceram os U2. Um ano mais tarde, 77, Mark Knopfler lança os Dire Straits. Embora formados numa época em que o punk rock reinava absoluto, decidiram lidar com as convenções do rock clássico. Não tardou para que a banda se tornasse conhecida mundialmente, ganhando status de discos de platina logo no seu primeiro álbum. Mesmo com pouco tempo de banda e apenas 6 álbuns de estúdio, a banda ultrapassou a marca dos 100 milhões de discos vendidos mundialmente. De Inglaterra, do chamado Roots Rock, é incrível. Tantos anos depois, tantos anos de palco, tanta história, e os Dire Straits continuam, e ainda bem, entre nós.

Falo de incríveis. David Bowie, Starman. E ainda Dream, Baby Dream. Uma das músicas com um conteúdo mais forte que nos fala de esperança, de amor e fraternidade, de Bruce Springsteen. Primeiro, David Robert Jones, 1947, faleceu em 2016 e deixou um enorme vazio na música. David Bowie, cantor, compositor, músico e ator inglês, considerado um dos mais influentes do século XX. Bowie foi aclamado pela crítica e músicos, principalmente pelo seu trabalho inovador durante a década de 70. A sua carreira foi marcada pela reinvenção e apresentação visual, e a sua música e encenação tiveram um impacto significativo na música popular. Depois, Bruce Frederick Joseph Springsteen nasceu a 26 de setembro de 1949. É um cantor, compositor, violinista, guitarrista norte-americano e o meu favorito de todos. Durante a sua carreira iniciada em 69, Bruce recebeu vários prémios importantes, como 20 Grammys, 4 American Music Awards e um Oscar, tendo já vendido mais de 120 milhões de discos em todo o mundo. Magnífica esta dupla nos Reis de hoje.

duas em duas, lá nos vamos aproximando do final desta edição dos Reis de Rock, de 60 minutos da música do mundo. Primeiro, os Human League, banda de Inglaterra do chamado synth-pop, formados em Sheffield em 77. Inicialmente uma banda eletrónica experimental, o grupo assinou com a Virgin Records em 1979 e mais tarde alcançou um amplo sucesso comercial com o seu terceiro álbum, Dare, em 81, após reestruturar a sua formação. Open Your Heart, dos Human League. Entretanto, um salto novamente para a Austrália. Os Men at Work, o pop rock, com influências do reggae e da new wave, foram formados na cidade de Melbourne em 79. A banda teve o auge da sua popularidade no início da década de 80, conquistando o prémio Grammy Awards de Artista Revelação em 83. Ao longo da sua carreira, os Men at Work venderam qualquer coisa como 30 milhões de discos. Colin Hay, nos Reis, para todos vós.

London Calling é o terceiro álbum de estúdio da banda rock inglesa The Clash. Foi lançado originalmente como um álbum duplo no Reino Unido em 14 de dezembro de 1979 pela CBS Records e nos Estados Unidos em janeiro em 1980 pela Epic. E logo depois os vizinhos, formados em 1980 em Essex, na Inglaterra, formada por Dave Gahan. Nos minutos finais e antes das despedidas, a música dos Pavlov's Dog, banda de rock progressivo dos anos 70, formada em St. Louis, Missouri, em 1972. O nome é uma referência ao animal usado por Ivan Pavlov na sua experiência em condicionamento clássico. E se o tempo ainda ajudar, Tom Waits. Resta-me apenas agradecer a vossa presença uma vez mais nestes 60 minutos de rádio, onde percorremos toda a história da música do mundo. Um abraço do Helder Reis e até para a semana. Julie.

0: 11 horas.
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Olá a todos, sejam muito bem-vindos a mais uma edição do Cascais Garage. O meu nome é Cláudio Silva e estou aqui para vos dar uma hora das melhores bandas de garagem nacionais. Sim, porque se a banda tem uma garagem, ela vai passar por aqui. Cascais Garage, emissão 545, aqui na tua rádio de eleição. E para abrir o programa de hoje, vamos ficar com esta estreia, Belinda Rose, que nos traz Yesternight.

seguimos agora até à ilha de São Miguel, Açores. Vamos ficar com os Passos Pesados, provavelmente a banda mais antiga ainda a tocar e a gravar neste arquipélago. Passos Pesados com Ainda Te Lembras.

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1: Vintage no Cascais Garage, onde recordamos velhas glórias do pop e do rock nacional. Vamos recordar, infelizmente, vamos ter que recordar Calu, Alex, Zé Pedro, Flack e o grande Jorge Palma neste registro Palmas Gang ao vivo no Johnny Guitar com Portugal, Portugal.

Olá a todos, sejam muito bem-vindos à segunda parte do Cascais Garage de hoje. O meu nome é Cláudio Silva e continuo por cá para vos dar mais meia hora das melhores bandas de garagem nacionais. Sim, porque se a banda tem uma garagem, ela vai passar por aqui. Passa por cascaisgarage.pt para escutar todas as emissões. E se tens uma banda e essa banda tem uma garagem, envia as tuas músicas para cascaisgarage@gmail.com. Vamos então continuar agora com os Carnification e este You Are The Face.

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1: E continuamos a nossa viagem pelas melhores bandas de garagem nacionais, agora com os Ionized e este Quarter Mile Long.

Cascais Garage e hoje está quase a terminarmos e temos o tema de Jorge Palma com Palmas Gang para escutar. Passa por cascaisgarage.pt para escutar todas as emissões do programa, passa também pelo Facebook Cascais Garage, deixa por lá o teu like e assim vais recebendo todas as notificações. Mas se tens uma banda e essa banda tem uma garagem, envias tuas músicas para cascaisgarage@gmail.com. E para terminar o programa de hoje, vamos homenagear em grande Jorge Palma com Palmas Gang e este Bairro do Amor. Até para a semana, tchau!

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